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1: Ah, Rio Preto! Diego Arnaldo e Zé Neto e Cristiano junto e misturado, hein?

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Precisavam de um batuque nessa banda, aí chamaram o Panda.

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1: Sabe aquele papo de bar? Dois amigos falando sobre amores mal resolvidos. Aquela pessoa que tá sofrendo, deprimida. Vem cá, meu amigo, meu caso é diferente. Eu até tô sofrendo, mas eu tô vivendo.

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0: 8:06, bom dia aos ouvintes, bom dia aos, a gauchada toda, neste domingo, dia 20 de setembro, dia que comemora o dia do gaúcho, né? As façanhas de antanho estão sendo comemoradas nesta nossa semana, né? Que vem aí com o pessoal, com todos os comemorativos aí para este grande evento. 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Diretão, não fecha o meio-dia. 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Bom, e vocês se comunicam com a gente aqui pelo telefone 99839-1001, tá bom? Para você mandar seu recado de texto e áudio aí, tá buena? E segue a promoção, né, da criança, né? O Otávio Rep, né, está participando aí da promoção, né? Buenas. Então vocês vão acompanhando o nosso programa até meio-dia, mandando música, mandando mensagens, pedindo, sugerindo, enfim. Vamos que vamos, meu povo. Vamos com o primeiro sarseio musical da manhã de hoje. Atrafunca, Rafa.
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0: Muito bem, vamos. Vamos com o áudio aí.
1: Bom dia, dupla.
0: Bom dia.
1: Bom dia a todos. Feliz dia do gaúcho pra todos. E vamos continuar a pelei. Aquela guerra foi ganhada, mas a nossa continua sempre. Tá feito. Um abraço. Bom dia. Bom dia, dupla.
0: Segura um pouquinho aí.

0: vamos lá, que eu botei o seu Darcy em velocidade máxima aqui. Vamos lá.
1: Bom dia, dupla.
0: Agora sim.
1: Bom dia a todos. Feliz dia do gaúcho para todos.
0: Vamos que vamos.
1: E vamos continuar a peleia. Aquela guerra foi ganhada, mas a nossa continua sempre. Tá feito. Um abraço.
0: Vamos que vamos. Bom dia. Hoje quero pedir o hino do Rio Grandense para todos os ouvintes, nosso 20 de setembro, a Carla de Canabara, um abençoado domingo. O hino também foi pedido pelo Germano Kunzler, né? Do Jardim do Cedro, né? Vamos comentar um pouquinho mais, tá bom, seu Germano? Vamos que vamos. Muito bem, bom dia, Paulo de Barros. Paulo Barros de Lajado. Vocês dão vida e alegria no nosso domingo. Queria pedir a música O Homem do Pala Branco. Vamos que vamos. Muito bem. Então vamos com mais um sarceio musical. Capricha aí, Rafa.

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0: 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Buenas, vamos com o áudio agora do nosso ouvinte. Vamos lá.
1: Bom dia, gurizada da Encanto FM.
0: Yeah.
1: Meu Deus, aquele cara aí em São Bento, Cruzeiro Sul, te incomodando de novo,
0: seu Zé. Vamos lá, vamos lá.
1: Ah, tudo certo por aí?
0: Tudo.
1: Zé, consegue mandar uma música pra nós aí? A gauchesca baguala, tchê?
0: Vamos lá.
1: Valeu. E me passa o trem que às vezes eu tô com sede, sabe, domingo de manhã, sabe? Ah. Eu não sei o que acontece. Me passa o trem que, pelo amor de Deus, guri. Valeu, Zé, cara. Bom dia, boa sede. Valeu.
0: Tá aí, 8:30, homem que cedo. Muito bem, a música Bombacha Preto do Gaúcho da Fronteira pro... e Jorge Fagundes. Vamos lá. Tá? Pedindo para o cunhado Iradi Antônio Macari e a Juliana Helena Scherner. Schenrer, isso. E a minha família, né? É a Marciana Andréia Presser, de linha Peral Marques de Souza. Olha aí. Na promoção Sorte de Criança, Sicredi Encanto. Joaquim Augusto Frank Klein, de 3 anos. Tá buena? Mais um ouvinte aqui falando com a gente.
2: Bom dia, Zé e Rafa.
0: Bom dia.
2: Um feliz dia do gaúcho para todos nós.
0: Vamos que vamos, olha aí. Bom dia, Zé e Rafa. Roda música, uma roda bem... uma música bem gaúcha para mim e pro meu marido, Eli Turcati. Estamos na escuta desse programa macanudo e desejar um feliz dia do gaúcho a todos, um forte quebra-costela para vocês. Sou Gisele de Helena Tonello, de Barro Preto, Pouso Novo. Vai lá, Jairo.
3: Bom dia, Zé. Bom dia, Rafael. Tudo bem, Jairo de Canabarro? Gostaria de pedir a música Ecos do Pampa para a esposa Marlene, amigos e familiares de Canabarro. E bom Retiro do Sul. Valeu, um abraço.
0: Buenas, Alei. Hoje nós estamos rodando, né, os áudios direto aí, tá buenas? E aqui lá do Parque João Batista, uma foto, né? 57 costelões, gente. E uma ovelha. Maravilha, turma aí, né? A turma aí, um abraço pra turma do costelão aí, né? Eu não tenho o nome de todos aqui, mas é uma turma bem grande. Eu sei uns 4, 5, 6, 7, 8, mas não sei se eu vou dizer todos aí. Tá buenas? Um abraço aí. Os homens vão ficar prontos. Olha aí, olha que coisa bonita essa ovelha aqui no primeiro plano. Eita, coisa boa. Vamos que vamos, então. Vem aí mais um sarseio musical. O Homem do Pala Preto. Tô brincando, só Batista. Queria ver se o Rafa tava prestando atenção, o homem do Pala Branco, né? E ele só fez assim com o dedo pra mim. É que eu tenho, nós temos um microfone só hoje aqui, né, Rafa?
4: Se fosse só esse o problema.
0: Tem... A gente não pode ouvir os áudios antes, nem ouvir as músicas. Nós estamos aqui, mas temos peleando só com o toco. Vamos que vamos. Vocês

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0: Bom, muito bem, aqui uma foto do rapaz sorridente no meio da natureza. Bom dia. Manda o canto do passarinho para minha filha Luísa, que voltou para casa hoje e já começou a participar da Semana Farroupilha na Lida. Muito bem, olha aí. Quando quis pintar os cabelos de branco para honrá-los, eu sabia que falava bastante, mas que não ia ficar parecido com um papagaio. Olha aí, tá bom.
1: Só um detalhe, né, Zé? Essa música Canto do Passarinho não tem, não seria outro nome?
0: Eu acho que é o Amor aos Passarinhos.
1: Tem
0: diversos.
1: Aí complica pra nós achar a música aqui, gente. Tem que botar certinho o nome.
0: Muito bem, ele tá certo que gosta de tomar chimarrão, mas não é pra tanto. Hoje só tem galeto no espeto, diz ele. Tá bueno, olha só que maravilha. É o Bianchini de capitão. Vamos que vamos. Promoção sorte de criança... 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Valeu? Feliz Dia do Gaúcho para todos nós. Ela completa a mensagem aí, né? Bom dia, feliz 20 de setembro, Denise e Cristiano de Estrela. Toca Wilson Paim, compondo caminhos. Ótimo domingo a todos. E mandou aqui uma foto aí do. Tá no costelão já. Que maravilha. Ô Zé, se vocês estão só com o microfone, então o Rafael está que nem o meu irmão. Foi capinar, mas quando chegou na roça, viu que tinha esquecido a enxada em casa. Na verdade, esse microfone é da mesa aqui do Rafael, né? Eu que me aquerenciei por aqui. Mas vamos que vamos. Vamos lá. Vamos peleando só com o toco, diz o índio velho. E aqui está o nosso amigo Lanzini, desejando um bom domingo a todos. Obrigado por alegrarem nós domingo. Está na Serra Gaúcha. Parece que está aí na curva da ferradura, hein? Ai, o que gosta de passear, segura e tá louco.

0: Vamos com mais um recado de voz aí, vamos lá.
1: Bom dia, feliz dia dos gaúchos, a todos os gaúchos e gaúchas da nossa querência.
0: Muito bem.
1: Hoje temos churrasco na Clínica Vida Mais Saúde para os nossos vovô e nossas vovó.
0: Olha
1: só. Para comemorar nosso dia e nossa tradição gaúcha. Ouvindo as melhores músicas gaúchas da Encanta FM.
0: Maravilha, coisa boa ali. Bom dia, a gurizada aí do abrigo. Promoção sorte de criança. Isis Lorde Franco, de 9 meses. E tem mais gente falando aí com a gente.
2: Bom dia aí, gurizada da Machada Galponeira.
0: Bom dia.
2: Aqui é o Zóio do táxi do Hospital de Lajeado.
0: Pá.
2: Feliz dia do gaúcho pra vocês aí.
0: Muito bem.
2: Toca uma do Chiru Missioneiro aí pra nós. Todas são boas.
0: Tá bom.
2: Um abraço do tamanho do Rio Grande.
0: Vamos que vamos, olha aí, né? Lembrando, né, que o nosso ouvinte pediu para falar um pouquinho sobre a Revolução Farroupilha. Foi a rebelião mais longa do período da gerência do Brasil, né? Período gerencial brasileiro. Foi de 20 de setembro de 1835 a 1º de março de 1845, na província de São Pedro do Rio Grande do Sul, né? Um dos os principais motivos eram os impostos altos, né? Falta de autonomia e também as ideias liberais. Muito bem. Durou 10 anos. Em 1836 foi proclamada, né, a separação com a nova república. Depois teve em 1839 a República Juliana, com a participação do Giuseppe e Anita Garibaldi. Os principais líderes: Bento Gonçalves, Antônio de Souza Neto, Davi Canabaro, né, os principais aí que... E o Tratado de Paz do Ponche Verde em 1845, né? Então foi feito o acordo, né? Principais termos do acordo: o governo imperial garantiu anistia aos revoltosos, incorporou oficiais farroupilhas ao Exército Nacional e taxou o charque estrangeiro para proteger a economia gaúcha. E o Rio Grande do Sul continuou integrado ao Brasil. Um resumito assim, né? Por cima do que aconteceu aí. Tá buena? Vamos que vamos. Quem vem para cantar, vamos ver. Wilson Paim, compondo caminhos. Olha, pode carcar.
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Concedei-nos, Senhor, a serenidade necessária para aceitar as coisas que não podemos modificar, coragem para modificar aquelas que podemos, e sabedoria para distinguir uma das outras.

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Valeu, Gederson e Isaac. Bom, muito bem, vamos então com as mensagens dos nossos ouvintes. Buenas, aqui tem fogo de chão, né? Um varal aí de costela, costela de porco, tem um abacaxi pendurado aí. Bom dia, gauchada, tô aqui uma música para nós que estamos na escuta, é o Anderson de Arroio do Meio. Maravilha, bandeira do Rio Grande lá na parede do galpão, coisa bonita. Olha aí, o costelão já foi sorteado, né, Rafa? Então já não temos mais a promoção do costelão. Tá buenas?

0: Fala aí, Marcos Vicente Rexigl de Arroio do Meio, né? Quer colocar o filho Vicente Rexigl de 5 anos na promoção, sorte de criança, tá buena? Tá bem certa a resposta, quais são as empresas que vão encantar o dia das crianças? A resposta, Sicredi Encanto FM. Muito bem, bom dia, Zé Rafa, toca aí defumando ausências. Já está no fogo, abraço, Girelli aqui do Estrela. Boa, Girelli, que espeto, hein? Bah. Meu Deus. Na promoção Sorte de Criança, Luca Marini Semin de Lajado e Antonella Marini Semin, tá bom? Estão participando aí. Bom dia, dupla de dois. Aqui é o Cássio Miurando falando. Abraço a todos aí. Toca o trem aí, que aqui já estamos se ajeitando. Tá aí o trem. Hoje o trem tá aqui, ó. Falei, bom dia, meus amigos. É o Montanha de Mussum. Manda uma música aí pro meu pai, Pedro. Olha o Charles aí. Só porque eu avisei, né, que não existe. Não, já, a promoção do Costelão já encerrou. O Charles Miller mandou pro Mala de Garoto. O que tu acha? Bom dia, Charles! Entendi aí a tua ideia, a tua intenção. Bom, muito bem, olha aí, vamos agora fazer algumas gírias, né? O significado das gírias do gaúcho, por exemplo, o abagualado, né? Que significa grosseiro, rude, rústico. Abichornado, é o desanimado, triste, amuado. Alapuxa-te, interjeição de surpresa, né? A recém é há pouco tempo. Arreganhado, exibido, espalhafatoso. Atucanado já é o cara preocupado. Arrancar-se é sair rápido, ir embora às pressas, né? Bah! Significa interjeção, né? É que de surpresa e admiração, espanto. Tá buena? E assim nós vamos indo aí com algumas gírias aí do nosso Rio Grande. Tá buena? A doutora Sandra Henrique, né? Tá mandando um bom dia a todos os gaúchos pelo seu dia, né? E continua digitando aqui, ó. Enquanto isso, vamos ouvir o meu parente. Ô, parente, que foto, hein? 1, 2, 3, 4, 5, 6, 7, 8, 9 costela, turma bonita, turma aí feliz da vida. Vamos ver aqui que o meu parente.
1: Bom dia, tá parente. Falando. E aí, ó. Temos garrado um dos costelão do CTG Querência da Mata. Oh, e aí, tu vai vir comer aí ou tu vai ficar encantado? Manda um abraço pra turma, Paulinho, Saniro, Thiago. E eu que não apareço na foto aí, mas tô junto aí, né? Louco de vontade de trabalhar.
0: Deixa que as piadas conto eu, né, mano? Louco de vontade de trabalhar. Essa aí é forte, viu? Pra esse horário é muito forte. Muito bem. E hoje a minha netinha, viu, Delmar? Tá desfilando aí também, um cavalo Tonico. O pai dela, o Maurício, comprou uma sela pequena, né? Especial pra ela, protetor. E vai andar sozinho no cavalo. Ei, coisa boa. Bom dia, Encanto. Jéssica Dreisick. De Boqueirão do Leão, gostaríamos de ouvir o inteiro do Nego Geada. Ótimo domingo. Bom, o desejo pelo Dia do Gaúcho, né, é da Sandra Henrique. Ela é carioca, esposa do gaúcho Marco Antônio. Muito bem. Se ambientou bem, se aquerenciou bem por aqui, né, Sandra? Seja bem-vinda à nossa terra aí.
2: Não. São de Manaus.
0: A de Manaus?
2: Essa turma é de Manaus, eles estão lá em Manaus.
0: Ah, que me... é verdade. Peraí.
2: Sim. É a Cariúcha. Eu ligava, ele ligava seguido pra cá.
0: É verdade,
2: eles
0: lá
2: estão
0: de
2: em Manaus. Manaus.
0: Buscando as mensagens antigas aqui, né? Olha aí, já é verdade. Só de Manaus com a gente.
2: Tu teve que confirmar, tu não confiou na minha palavra.
0: Não, não.
2: 30 anos de machada, eu que atendi os caras, e tu não confia em mim.
0: Não, não, não. Daí é o seguinte,
2: faz sozinho agora.
0: Olha aqui em cima ali, não, tá escrito de saber. Manaus.
2: Faz sozinho agora.
0: Tá escrito aqui de Marcador de Manaus, uma mensagem de cima. Tu tava lendo isso?
2: Não, não, não tô, não.
0: Ah, muito.
2: Conheço o Marco Antônio?
0: Ah, não, peraí agora. Não. É?
2: As mensagens?
0: As mensagens, tá bom.
2: Muito tempo que ele participa.
0: Tu viu só o Marco Antônio, é isso aí.
2: Muito tempo que ele participa.
0: Maravilha. Muito bem. Muito bem, bom dia. Pedindo também música aí para a filha Bruna Fernanda Schwingel, que está completando mais uma rosa no Jardim da Existência. Célia. O Wilson e Gabriel Schwinger, de Lajado, parabéns, felicidade, muitos anos de vida, show de bola. Olha aí a Sandra, sou carioca de nascença e gaúcha de coração, olha que coisa boa. Buenas, então agora vamos com música, Rafa. É, o que não temos um pastel, não temos um sanduíche aqui, né? Vamos de música, então. Vai lá.
2: A gente não tem nem microfone desse.
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0: Obrigado, amigo Robson Garcia, por essa quarteada. Um abraço do Grupo Carqueja.
1: Eu que agradeço a gauchada magnífica do Grupo Carqueja aí pelo convite. Um baita abraço. Graças a Deus. Tamo junto, gauchada.
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Roncou o mate aqui, mas vamos rodar. Vamos encher de novo. Três bombeadas com o Yuri. Eita, coisa boa. 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

0: Promoção Encanto na Minha Casa, Christian Ismael da Silva, bairro Igrejinha. Buenas, parceiro, Tasca aí, eu sou gaúcho com Paulo Costa, Rosane de Garibaldi, ligadita, grande abraço, obrigado, valeu, Rosane. Essa semana eu almocei com Paulo Costa. Ah, nostro sapore, meu Deus, quase não tinha lugar para sobremesa, show de bola.
1: É que tu é fraco no garfo, né?
0: Tinha na
1: é fraco na comida, para.
0: Lá na chapa tinha aquelas costelinhas bem fininhas, sabe?
1: Comeu duas, no máximo.
0: Três?
1: É? E tá aí.
0: Fora o peixe, fora. Ah.
1: Aqui tem que saber otimizar o almoço, Zé. É a palavra do momento. Otimizar.
0: Ah, tá. Ah,
1: tem que saber fazer o momento certo de cada tipo e grupo alimentar.
0: Machada galponeira, culinária campeira.
1: Exemplo, maionese ocupa espaço, deixa por último.
0: Se couber, não, maionese eu peguei só um pouquinho.
1: Não, mas tem que deixar por último. Salada verde, pode ser no início.
0: Sim.
1: Carne gorda, já tem que ser meio intermediário o negócio. Tem que ir otimizando aquela colocação.
0: Muito bem, então, viu só? Aqui a foto do rapaz, olha que costelão aí.
1: Ali, ó.
0: Aquela churrasqueira, latão cortado no meio.
1: Esse é o melhor.
0: Bom dia, Zé. É grande prazer te conhecer na Expo Inter, onde almoçamos e tomamos um shopping. Olha aí. Micaela de Estrela começando os trabalhos com Machada Galponeira, olha aí.
1: Tu foi pra Expo Inter, Zé?
0: Fui.
1: Qual stand tu tava lá?
0: Tava num box.
1: De qual lá dos barrascão? Das ovelhas que não são pra mato?
0: Não. Eu tava tratando os bichos. Mas tudo bem, segurei o jeito que
1: eu vou dar uma dica, viu? 30 anos de mateada junto. É. Qualquer evento, quer achar o Zé, copa!
0: Que é isso, rapaz?
1: É mentira?
0: Não, é que eu dou uma... Aonde que tu passa num evento que os caras te convidam pra parar e tomar alguma coisa? Não é na Copa?
1: Mas então...
0: Tu já fez amizade tomando leite?
1: Não então... Nem no berçário.
0: Meu Deus, não. Eles vão achar que nós estamos aí fazendo... Olha ali, por... Olha. Lugar bonito aqui, tá filmando, piscina coberta lá, coisa boa. Vamos ver, bom dia, gurizada, bota do fundo da grota o Adriano Flores de Carneiros, ou Flores, muito bem. Bom dia, Zé. Falei, bom dia, Zé. Cara, eu tava só por saber da hora pra mim pegar o trem. Aí tu me fala a hora 9 e pouco. E se o trem passa às 9h10, eu perdi. Abraço. O Silvio manda aí versus Chucro do Baitaca. É o Pequeno de Canabara. Tamo aí na lida já.
2: Se a sabe o que é a droga,
0: olha, e o churrasqueira, o ar livre aí, fogo de chão mesmo aí, que maravilha. Natália Vasconcelos na promoção e o Lucas Vasconcelos na promoção sorte de criança. Vamos com o áudio aí.
3: Muito FM, eu gostaria de ganhar o ingresso do cinema, que é o Caqui, manda uma música pra nós, um gauchesca.
0: Maravilha, e o Douglas.
3: Fala, puxa, tia.
0: É, e o Douglas pedindo Tango do Meretriz.
1: Por quê, Zé?
0: Não sei.
1: Sabe? É,
0: eu não sei. O Douglas, né? Tu conhece o Douglas?
1: Conheço, vai de um tratante.
0: Ah, é verdade.
1: tratante, total.
0: Falou de copa, uhum, e salame, mas não apareceu mais, viu?
1: Hoje eu acho brabo, né? Porque a semana
0: hoje ele tá.
1: Hoje ele tá entretido.
0: Falando em semana farroupilha, o meu Demenec, o César, o Bepe, né? Tá aí na capital, primeira capital farroupilha, Piratini. Maravilha. Bom dia, Adriano Schmidt de Lajado, bairro Jardim do Cedro. Quero oferecer a música Mentira desses Loucos.
1: Pior é que não temos aqui. Procuramos domingo passado.
0: Do velho milongueiro a todos os amigos, né, das próximas eleições. É tudo bem. É, não temos aqui, viu?
1: Aí não, né?
0: É, na verdade tem direto aqui, mas muito bem.
1: Ai. Segue. Leia.
0: Gabriela Garibotti na promoção Sorte de Criança. Bom dia, sou Everton Elvanger de Roca Salles.
1: Bom dia.
0: Toca Gritos de Liberdade, desde já agradeço. Valeu, nós que agradecemos a parceria aí, mano. Bom dia. Abençoado, Zé e Rafaela. Aqui o Roberto Guedes com Ventos. Quero desejar um ótimo domingo para todos vocês e os ouvintes, especial para minha esposa Noeli. E um feliz Dia dos Gaúchos. Valeu, Roberto.

0: Muito bem, essa música nós não tamo, a gente não tem aqui, né? Do Tiburcio da Estância, o shot da maconha. E aí, Zé e Rafael, Gilson de Santa Cruz. Aqui uma foto bem bonita de uma cuia. E vamos ao áudio.
1: Bom dia, rumo a Carlos Barbosa, assisti o filhão jogar bola pela CBF. Bom domingo a todos.
0: Maravilha, coisa boa. Muito bem, aqui a foto de um galpão, aqui tem uma canga, a carroça. Vamos ouvir
2: então. Bom dia, dupla.
0: Dia.
2: Bom dia a todos.
0: Ana, pera um pouquinho.
2: Feliz dia do gaúcho para todos.
0: Esse aqui eu já rodei. Pera um pouquinho aí, seu. É esse aqui.
2: Olha aí, dupla. Olha. Meu galpão mini museu tá tomando jeito.
0: Tá bonito, homem.
2: Tá aparecendo os itens. Hoje eu pendurei a canga, velho. Ah. Abraço.
0: Muito bem. Essa canga hoje não serve pra nada, né? Mas. Até porque os bois não vão alcançar lá em cima. Tá pendurada. Tá mais ou menos como o prefeito da região, né? Foi pra Porto Alegre e o professor dizia: cuida, nós vamos bater. Tem que cuidar a sinaleira. Mas que sinaleira? Aquelas luzinhas coloridas. Ela dizia: eu achei que era luzinha de Natal. Ele dizia: mas cuida, daqui a pouco nós vamos bater. Dizia: ele vai lá que vai bater lá em cima. Muito bem. Aqui. Bom dia, dupla. Sensacional. Tomando aquele cafezão caprichado. Igor Eckert, do convento. Estamos aqui em sério, na casa do sogro e da sogra. Né? Essa música nós já rodamos hoje. Foi forte abraço. Aqui tem a cuca lá, recheadinha. Salame. Meu Deus, aqui tem nata, chimia, sei lá mais o que, que tem tudo aí. Show de bola. Aqui a foto do mais uma churrasqueira no lado de um calípio grande, diz o outro, né?
3: Calito.
0: Aí do Calito. Aí vamos ver o que está escrito. Buena gauchada. Aqui é Jairo Francesco, falando de Cruzeiro do Sul, fazendo um costelão no poliesportivo desde as 6 horas da manhã. Abraço pro Paulo, Daniel, Jeff, Rafa, Pichô e Bolacha. Toca uma do Porca Velho. Maravilha. E aqui o fogão que o cara fez no chão, botou uma chapa de fogão aí, tá com lenha, graveta e a panela. Que coisa bonita, meu. Agora vamos ouvir o Luiz, então. Vai lá, Luiz.
4: Bom dia, Zé. Bom dia, Rafa. E... Cornélios. Castigo hoje na missa. Sabe como é que é, né? De vez em quando tem o quê? Pagar o dízimo.
0: É, isso
4: visitar
0: aí.
4: Visitar a igreja. Ô, Zé. O que tu acha de nós sequestrar o Rafa aí e exigir de resgate os produtos alcoólicos dele lá?
0: Bah, que ideia!
4: O bichinho tá muito, muito animado aí, falando em copa e coisa, né? Vamos planejar uma aí, Zé. Fala pra nós aí, chimarrão. Vamos curtir aí, tomando nosso verde agora. E homenagear aí toda a gauchada aí, sempre presente aí no teu programa, por esse estadão afora aí também. Feito, Zé. Muito obrigado, um abraço. Bom domingo para vocês, bom trabalho, boa semana aí, se cuidem, valeu.
0: Bah, Luiz, tu falou aí no, né, no áudio, agora se alguém sequestrar e roubar, eles vão achar que fomos nós. Mas é, o Rafa tá bem programado, viu? Primeiro que ele tem cerca de arame farpado, aqueles cacos de vidro no muro e cerca elétrica 220, viu, Luiz? Não, temos que bater na porta, entrar com jeito lá.
3: Olha o metido. Ia ficar até amanhã apertando o botão aí, né?
0: Verdade. Eu apertei o botão pra desligar o microfone e tinha que apertar no outro de cima pra ligar. E eu tava carcando aqui, só nesse aqui.
3: Ia quebrar, né? Só isso.
0: Sim, só faltava aí sim. Não. Só faltava terminar esse aqui também. Aí.
3: Tamo bem.
0: Olá. Bom, muito bem. Sorte de criança.
3: Pois dessa, vamos com música, né?
0: Sim. A Tainara Alert, de 10 anos. Estamos falando demais, né, Rafa? Vamos botar a música, vai lá.
3: Peraí, deixa eu ajeitar as coisas aqui, peraí. Agora foi.
0: Vai lá. Aqui.

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0: Estou muito bem, agora são 10 horas e 5 minutos. 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Abraço dos manos, Júlio e Pete e toda a família Ferreira. Estamos fazendo uma mudança interna aqui, né? Mais um microfone restabelecido, coisa boa.
1: Agora te prepara.
0: É.
1: Deixa eu aproveitar rapidinho, Zé. Mandar um abraço para todo o pessoal ali do supermercado Dália, da parte lá dos pães, dos salgados, a padaria, hein?
0: É, pessoal,
1: o pessoal tá sempre ligado.
0: Maravilha.
1: Aí eles pediram pra mandar um abraço, outra vez eu mandei, eles não ouviram, então essa vez espero que alguém esteja escutando.
0: Ou alguém que tá na fila, viu? Os guris lá falaram, né? Muito bem, olha aqui. Muito bem, aqui a foto dos caminhões, dos bombeiros aqui, são três bombeiros estão aí. Bom dia, hoje é dia de plantão nos bombeiros. E me cola aqui em Imigrante. Eu, Kleiber Matuela, e o subcomandante Charles. Sempre de prontidão em prol da nossa comunidade. Ouvindo a Encanto FM, olha aí.
1: Oh.
0: Tomara que vocês possam ouvir o Machado toda manhã sem nenhuma
1: ocorrência,
0: né? Coisa boa.
1: O máximo tirar um gatinho de cima da árvore.
0: Mas o gato não precisa, o gato só é, não.
1: Depende, já teve vários gatos resgatados em cima de árvores.
0: Tá como aquela, o cara, aquele famoso palestrante, né?
1: Uhum.
0: Aí o mordomo dele ligou, olha, teu gato morreu, pelo amor de Deus, meu gato.
1: Mas não assim.
0: Não é assim que você dá uma notícia. Tá, mas como é? Tu tem que dizer, olha, patrão, o gato subiu no telhado, depois o gato escorregou e caiu do telhado, o gato se machucou, levamos pro veterinário, a coisa foi grave. Ali tu vai dizer, né, pra mim, me preparando psicologicamente. Não, tá bom, desculpe e tal. 6 meses depois, ele está viajando numa outra palestra e o mordomo liga: ô patrão, o que que foi? A tua mãe subiu no telhado. É?
1: É.
0: Bem instruído, né?
1: Seguiu a risca as ordens.
0: Muito bem. Olha aí, ó, o Charles tá com uma panca.
1: Não, Charles.
0: Olhando lá pro céu, assim como um olhar assim daqueles pensando... Como é que eu vou desviar do serviço?
1: O Charles tá sexy, sem ser vulgar.
0: Bah, agora sim, cara. É, aí ele botou, é só olhar pra ver que eu sou do sul. É, viva o 20 de setembro. Vão achar que fui eu que arrumei com essas porcarias do... É, Charles, tu também é mais...
1: Tu é um dos suspeitos.
0: Do suspeito. Muito bem. Muito bem aqui, tem uma foto, o costelão, o fogo lá embaixo, fez o fogo aí de lenha, né?
1: Isso aí.
0: E botou o costelão fresquinho agora, um costelão com dois espetão. Sabe o que o cara fez? Ele tem aquela estrutura do tonel, uhum, né? Cortado no meio. Uhum. Mas aí ele tirou o tonel e deixou só a armação. Ah, só
1: sim, sim, sim.
0: Só os cavaletes aí, vamos ver. Bom dia, rapaziada, o Delmar de Estrela. Santa Rita preparando aquela costela, olha aí, toca uma do Chiru Missioneiro. A Natália Vasconcelos e o Luca também na promoção.
1: Tudo bem.
0: Sorte. Bom dia, gostaria de mandar uma música especial para as filhas Ângela, Raquel e Sara Marielle e para vocês todos os gaúchos de nosso estado. Música Amizade.
1: Canção do Amigo.
0: Canção do Amigo. É com Rui Biriva.
1: Ele.
0: Muito bem, se possível depois das 10 eu agradeço. E estamos certo, 10:10. Tá bom, senhor? Nosso ouvinte Volmir Bellini. Nós hoje estamos comemorando, né? Eu quero mandar um abraço ali pro pessoal da Goiabeira ali, Baraca da Goiabeira, Acampamento da Goiabeira, Querência da Goiabeira em Mussum.
1: Bandido é Goiabeira para tudo quanto é lado.
0: É o Bruce Tolin. Na verdade, eu escrevi ligeiro, não sei o que é antes da Goiabeira. Mas ele mandou o
1: Acampamento da Goiabeira. Ele
0: mandou um vídeo, né? E gravando toda a turma ali, virar para um lado, virava para o outro. Então, o
1: pessoal da Goiabeira.
0: É, da turma do Bruce Tolin, do Neucir, aí o nosso bom dia, nosso abraço. Gente, tá todo mundo aí numa boa hoje, comemorando. Coisa boa. Valeu. Dia do gaúcho. Sabe que o gaúcho, às vezes, ele é meio, quer dizer, dizem, né? Mas diz que o gaúcho chegou no... Chegou na escola onde a filha estudava, Rafa. Diz, olha, eu vim aqui, tinha por causa desse tal de bullying. Diz a Dira, bullying? Não, que a minha filha está sofrendo um bullying. Diz, não, aqui nós não permitimos isso aí. Diz, quem é sua filha? Diz, ele é aquela magrona lá com cabeça de capivara.
1: Aí tu vai querer dizer, vai querer dizer o quê?
0: Vai dizer o quê? Um abraço, vamos que vamos.
1: Poesia e depois música.
0: Vai.
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dali da porta do rancho, junto a um cusquito nervoso, um velho guasca orgulhoso olhava o filho partir. Também desejava ir com a mesma disposição, levando a lança na mão para se unir aos farroupilhas e pelhar sobre as coxilhas em defesa do rincão. Mas já velho e alquebrado, perdera a força no braço, tinha no lombo cansaço e o peso de muitos anos, mas era um dos veteranos com orgulho do passado, por ter a lança empunhado, combatendo os castelhanos. Que ganas tinha de ir aquele velho guerreiro, de novo pro entrevero como um gaúcho pelear, mas ficava a se orgulhar que, embora velho e cansado, via o filho já criado partindo no seu lugar. E ali, da porta do rancho, cheio de orgulho e pesar, viu o filho se afastar com garbo e disposição, montando um flor de alazão, o laço preso nos tentos, o poncho soprando ao vento e a lança firme na mão. Depois, com a estrada deserta, a noite foi se chegando. O pampa foi silenciando nas grotas e nos banhados, e o velho guasca, cansado do catre, foi se arrimando, em silêncio memoriando entreveros do passado. Assim a poeira dos dias cobriu o catre vazio do paisano que partiu do rancho para a guerrilha, levando na alma caudilha de guasca continentino, a fibra, a glória e o tino de campeador farroupilha. Já há muitos dias depois, um xiru trouxe a notícia. A farroupilha melissa em que o seu filho marchou, peleando se dizimou. Morreram, mas não recuaram, e entre os guascas que tombaram, dizem que o moço tombou. Num sentimento profundo, o velho ficou calado, mas no seu rosto enrugado não pôde a dor esconder, deixando livre correr, no fundo da alma ferida, uma lágrima sentida que ele não pôde conter. Tristonha caiu a noite, e mais triste a madrugada. Latia ao longe a cuscada, nas quinchas gemia o vento, e sem dormir um momento, ali no catre estirado, o velho ficou atado na soga dos pensamentos. Lembrava o filho criança, correndo no pampa em retoço, a melena em alvoroço soprada ao vento pampiano. Recordou ano por ano, até que o piá ficou moço. E ali na porta do rancho, partiu para a revolução, montando um flor de alazão, o laço preso nos tentos, o poncho soprando ao vento e a lança firme na mão. Estava assim recordando, quando lá fora um gemido lhe fez parar o ouvido e despertou-lhe a atenção. E quando viu que uma mão, naquela hora tão morta, forcejar de encontro à porta como querendo arrombá-la, a sua visão ficou clara, voltando-lhe a luz e o brilho, e num ímpeto caudilho a porta abriu com vigor e estarreceu-se de horror ante a figura do filho. Cambaleante, ensanguentado, as vestes feitas frangalhos, o corpo cheio de talhos, dobrado pelo cansaço, já sem força em nenhum braço, já sem poder ver direito, e com o meio do peito aberto por um lançaço, fitando os olhos do filho, o velho ficou calado, estarrecido, espantado,
vendo ali em sua frente, então gritou gravemente: "Meu filho, meu filho, por que voltaste? Por quê? Por que não tombaste onde tombou nossa gente? Maldito sejas, covarde, tu já não és mais meu filho. Não tens o sangue caudilho, nem aguentaste o repuxo. Deixaste teus companheiros, fugiste dos entreveiros. Tu já não és mais gaúcho." Então na face do Guasca, que peleando não tombou, com um laçaço estampou a ira do coração, prostrando-o rudemente, como aquele gesto inclemente, desfalecido no chão. O moço, sentindo a morte roubar-lhe o sopro da vida, com uma alma triste e ferida, ali, prostrado no chão, sem rancor no coração, olhou pro pai ao seu lado e já no último brado fez a brava confissão: "Meu pai, eu não fui covarde. Honrei meu poncho e minha daga. Fiquei coberto de chagas, mas aguentei o repuxo. Fui valente, fui gaúcho, pelei com todo o ardor. E se aqui vim escondido, foi para salvar do inimigo o pavilhão tricolor." E abrindo a camisa ao peito, tirou em sangue banhado aquele trapo sagrado que até o fim defendeu, beijando-lhe, estendeu pro pai, num último esforço, e depois, curvando o dorso, o bravo Guasca morreu.

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0: 10:30 passada. Abraço para você que está chegando agora no programa Mateada Galponeira. 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Buenas, então vamos com os recados aí dos nossos ouvintes, né? Aqui a foto do Macuia, topete bem bonito. Bom dia, participando da promoção Sorte de Criança, Clara Nunes, né, de Roca Salles. Está participando bem direitinho aí, boa sorte. Bom dia, Zé Rafa, Ayrton Ovelha, Nenê e Cobrinha, Luiz Paulo de São Jerônimo. Zé, eu e a minha patroa estamos planejando ir visitar o Monumento Cristo Protetor e vamos levar doce de abóbora para ti e para o Rafa. Mas não tem o endereço da rádio. Será que posso deixar o doce na casa do Teta, que ele entrega para vocês? Não. Do Teta, não. Não, aqui na rua Dois Irmãos, é bem perto do prédio da cooperativa aqui.
1: Sete da irmãos.
0: Sete irmãos. Quantos irmãos disse?
1: Dois.
0: Não, mas é que na minha época era dois, agora são sete. Sete irmãos. Só para ver se tu tá prestando atenção.
1: Para ver se eu tô ligado.
0: Muito bem. Daí ele não vai se esquecer, né? É sete ou dois irmãos.
1: É isso aí. Dois irmãos é município.
0: Não, não, pelo menos não era o município, Léo.
1: Não, mas tem um município de dois irmãos, não tem?
0: Teve uns caras subindo com um piano num prédio. Eles batavam no sexto andar. Aí disse, vai dar uma olhadinha pra cima, né? Quantos andares falta aí? Ele voltou, olha, tem duas notícias. Uma boa e uma ruim. E qual é a boa? E foram subindo, né? Não, a boa é que tem 12 andares. Já estava na metade. Né? Chegaram lá em cima e qual é a ruim? É o prédio ao lado. Né? Então não erra a cidade. É Encantado. Tá? Só perguntar onde é que fica a rádio, todo mundo vai saber aí. Bom dia, quero mandar um abraço pro meu marido Guilherme e meu filho Otto, que estão assando um baita costelão para nós. Abraço, Daniela de Estrela, isso aí. Bom dia, sou a Maria Isabel de Encruzilhada do Sul. Gostaria de participar do sorteio, tá bom? É, já vamos escrever para a senhora, tá bom? Bom dia, meu amigo, manda uma música bonita para minha filha Cláudia. É o André Fonseca, que está de aniversário hoje. Mãe Dalva, Ledi, Dauer, Meyer, de Santo André Lajado. Parabéns, aniversariante.

0: Muito bem, aqui a foto, né, de um leitão na grelha, né, a cabeça lá em duas partes, bem aberta. Família Nicolai, em Novo Paraíso, Estrela, Rio Grande do Sul, Brasília. Essa foto pode circular o mundo hoje. Que coisa bonita! Show de bola! Vamos com um recado de voz.
1: Bom dia, Rádio Contra FM. Eu gostaria de ganhar o ingresso do cinema, que é o Caqui. Manda uma música pra nós, um gauchesca.
2: Segunda vez que tu roda.
0: Essa aqui?
2: Uhum.
0: Sério?
1: Ala Puxa Tchê.
2: Aham.
0: Ah, muito bem. Ela mandou às 8, agora às 9. Não, tá. Vamos que vamos. Mais um áudio aí pra gente ouvir.
3: Bom dia, cruzada Encanto FM. É o Décio de novo te incomodando, José.
0: Vamos lá.
3: José, me dá um abraço pro Mica de Cruzeiro do Sul.
0: Opa!
3: Tá sempre utilizado a Encanto FM. É um bando de parceiro. Ah, manda a próxima música pra ele aí. Pra amizade nossa aí. Sempre utilizado a Encanto FM. Valeu.
0: Maravilha, feito. Maravilha. Abração pra vocês aí. Bom dia, Matiada Galponeira aqui, Rogério de Venâncio Aires, ouvindo sempre o Matiada. Gostaria de mandar uma música para minha esposa Chay, que está em Arroio do Silva, ouvindo a rádio. Pediu a música Mãe Campeira. Muito bem, aqui ó, a foto do Macuia, o mate bem, bem cevado, um pé de mamão com bastante fruta aí, né, amadurecendo. Bom dia, bota aí. Eu sou o Zenit Cassalo de Estrela. Bota a música Figueira Amiga com Gil de Freitas. Ofereço para o meu marido Pedro, meu filho Lucas e meu irmão Valdomiro. E aproveitando, dar meus parabéns a todos os gaúchos pelo dia deles. Deus abençoe a todos e um ótimo domingo para vocês e a família. Obrigado, abraço.
4: Olha aí, bom dia, Zé. Vem almoçar aqui. Eu cheguei na entrada de Monson, tem o posto. Viaduto, antes do viaduto, tu olha pra esquerda e tem nosso rancho aqui. Ah, sim. Vem almoçar com a gente.
0: Parabéns, obrigado, obrigado. Hoje, infelizmente, né? Mas o recado tá dado aí, o pessoal já sabe o endereço. Se alguém quiser ir me representar aí. Ah, muito bem. Um abraço, Bruno Toledo, todos vocês aí da Goiabeira. Olha só. Bom dia, Zé e ouvintes aqui. É a ovelha de São Jerônimo, sempre na companhia. Parabéns para vocês e todos os ouvintes pelo Dia do Gaúcho. Se possível, toque para nós a música do grupo Rodeio Deus Gaúcho, que ofereço para vocês da rádio, os ouvintes. Agora vem a turma, hein? Os amigos Luiz Pão, Luiz Massarico, Tio Valdir, o Hélio da Sabrina, Simone Sanduba, Ivonete da Vila Pinto, Adelmo Giru, Fernando da Tacília, família do Cobrinho, Ezequiel Oliveira, desde já obrigado, fique com Deus, olha aí. Toda essa turma aí estão ouvindo o nosso programa, que maravilha. Um abraço, bom domingo a todos. Muito bem, aqui um vídeo.
5: Bom dia, Zé.
0: Eu.
5: Certo?
0: Tudo.
5: Estamos aqui em Teutônia, acampamento Farroupilha aqui do município de Teutônia. Aqui.
0: Tá grande aí, homem.
5: Olha aí o capricho que tá. Só para lhe informar que a situação tá tranquila e tá favorável. E vem o Rio Grande, que a carne tá já, os cavaleiros já tá no petisco, o resto já tá no espeto. E segue o fandango que agora vai ficar animado.
0: É isso.
5: Abraço
0: aí
5: a todos os gaúchos desse Rio Grande.
0: Valeu, que maravilha. Acampamento bonito, grande. Vamos que vamos. A Pietra Gabriela Barkert na promoção. Bom dia, ótimo domingo para todos. Um trago para todos os gaúchos. Leandro Macena de Oliveira, de Veranópolis. Bah, tá muito longe. Mas ele tá 1, 2, 3, 4, 5 litros, tudo já pela metade, da metade para baixo. E o copinho ali, né? Esse copinho, chamo de Zezinho, às vezes vou tomar um Zezinho ali, só um traguito. Maravilha. Buenas, bem cumpridas, Matiado Galponeira, Zé e Rafa, Mário de Bom Retiro do Sul, toca para nós Namoro de Corvo com Leonel Gomes, estamos sempre na escuta dos domingos. Um ótimo domingo, abençoado a todos, grande abraço, valeu. Pessoal de Bom Retiro do Sul com a gente. Bueno, meu povo, sou Gilmar Caminha, dou um um gaúcho espraiado para São Paulo. Sou um gaúcho espraiado para São Paulo. Acompanho o Encanto online. Quero oferecer a música Corpo Esgubalepado ou outra de vosso agrado para minha sobrinha, né? Chinoca Jéssica Coferre, a gaúcha Roca Salense, que veio me visitar. E para minha prenda Andréia, olha aí. São Paulo com a gente. Sorte de criança. Leonardo Malman Clyke, de 1 ano. Catarina Malman de Azevedo. Letícia Lizarbe Malman, de 2 anos. E vamos com mais um áudio aí da gente.
6: Não, mas é bem perto. Bom dia, Zé Carlos e o Teta.
0: Não é o Teta hoje, é o Rafael.
6: Um abraço
0: para
6: vocês. Olha, semana eu vi a equipe toda, quase toda a equipe da Rádio Encanto aí em Lajado. Eu estava em Lajado, quinta-feira, e eu estava lá tudo perdido. Um bando perdido lá. Mas um abraço e um feliz dia do Gaúcho para ti. E manda um abraço para o Osvino e o Talíbia.
0: Tá bom. Lá,
6: perto da Atlas, em Bom Retiro aqui. Um abraço, saúde.
0: Talib, aí, maravilha. Vamos que vamos. Bom dia, Zé e Rafa. Manda um abraço para minha esposa, Erbenia. E para minha sogra, Dona Antônia, ali, 10h42. Primeiro,
2: isso aí.
0: Primeiro homenagem para a sogra, Dona Antônia. E uma música para celebrar o 20 de setembro. É o Danir Cardoso, gaúcho de Fortaleza, Ceará. Muito bem, olha aí, São Paulo, Ceará, Manaus com a gente. Bom dia, Calvi e Rafa.
2: Bom dia.
0: Pede pro Rafa se ainda está tomando um objeto não identificado, já que era meio fortinho nos tempos que fazia academia. É o Padeiro Dias, de Nova Brecia. Não, ele tá comprando agora. O que é que tu tá tomando ali, as...
2: Do quê?
0: Pesquisando o preço das...
2: Não é do whey?
0: É, o que é isso?
2: Whey? Whey protein? Proteína?
0: Ah, é proteína, é isso aí.
2: Mas tem que ter, né? Tem que ter uma suplementação. Tem que se alimentar um pouquinho melhor.
0: É isso aí. Eu me alimento bem. Ontem à noite foi queijo, salame, 2 cacetes de barra.
2: Bom também.
7: Dia, tudo bom?
0: Tudo.
7: É o Java de Lajado, tô trabalhando, escutando o Machado Galponeira.
2: Mas, hein?
0: Guri, tá com a gente aí.
2: Valeu.
0: E tem mais gente.
8: Bom dia, eu quero participar dos ingressos do cinema. Meu nome é Lilian Marlete Gregori. Bom dia para todos.
0: Maravilha. Tem mais um restinho da mensagem.
8: Eu sou o de Estrela.
2: Tá bueno.
0: Olha aí, colocando a filha Júlia Desengrini Branquer, de 10 anos, na promoção. E também o Pedro Desengrini. Mais um áudio.
9: Olá, meu nome é Andrelise Flores de Estrela. Gostaria de ganhar ingressos para o cinema.
0: Maravilha, já está concorrendo. A poesia de hoje já foi, né? Nós rodamos essa domingo passado. Tá? Oferece para o Zeus, né? Que está de aniversário hoje, completando 16 anos. Né? Já perdeu a visão de um olho, quase surdo, e ainda, né, late e corre atrás dos gatos dos vizinhos. Andrelise Flores de Estrela, é isso aí. 16 anos para um cachorro é uma boa.
2: É bastante.
0: Muito bem, Zé, estamos na escuta. Um abraço para os meus familiares, especial para o meu marido Alex e meus filhos Nathan e Taylor. Estamos em casa preparando a carne e aquela maionese. Um abraço a todos. Toca Tordilho Negro para nós. Aqui é Michele Camargo, cidade de Arroio do Meio. Vamos com mais gente.
10: Bom dia.
0: Bom dia.
10: Queria mandar uma homenagem para todos os gaúchos.
0: Já tá mandando, minha querida.
10: Que gostam de churrasco, chimarrão gordo. Um bom dia para vocês aí, que queria pedir a próxima música para nós aí. Eu sou a Celse Maria Verucco de Estrela.
0: Fala, Celse.
10: Um abençoado dia para vocês também aí, que tenha ótimo.
2: Uhum.
10: Ainda tá, estamos pensando em fazer o churrasco.
2: Opa!
10: Vamos ver.
0: Vai sair.
10: Bom dia pra vocês, fiquem com
0: Deus.
10: Valeu,
0: vai sair, sim.
2: Obrigado.
0: Mais mensagens.
11: Bom dia, Zé e Rafa. Mandando um alô pra minha família aí, que estamos indo lá pro Parque Harmonia em Porto Alegre, lá, pros festejos do 20 de setembro. É o André Scalvi de Veranópolis. Valeu!
0: Maravilha! E eu tô aqui, já mostrei pro Rafa a foto, né, da minha filha Gabriela, o Maurício, né, meu gênio, os três montados de cavalo com a minha netinha aqui, ó, Cecília. É a coisa mais linda do mundo. Eita, coisa bonita! E não me adianta falar, porque eu sou tô coruja mesmo. Bom dia, manda um abraço a todos, família Brandão, em especial o Manuel Brandão, que está sempre na escuta. Um abraço a todos os gaúchos de Esair Brandão. Show de bola! E aqui foto, um videozinho de dois costelões. Olha que maravilha! Show! Vamos ver, bom dia Zé Rafa, tudo certo? Começando os trabalhos do Dia do Gaúcho. Essa música nós já rodamos hoje, tá? Para nós curtir aqui no galpão dos Weber, Xandeco, o Aldino, o Tião e o Arnaldo. Xandeco Weber de Estrela, bairro Imigrantes.

0: Bom, muito bem, vamos com música, Rafa.
1: Não, agora... comercial direto. Não tem tempo pra música. Vamos tacar o comercial.
0: Ah, é, sim, sim. Aí. E os comerciais, até nesse período eleitoral, eles ficam um pouquinho mais extensos, né?
1: É isso aí.
0: Mas já voltamos, vamos lá.
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0: 11:01, tri legal, tchê. Vai lá, Rafa.
1: Peraí, deixa eu puxar aqui, Zé, os ganhadores deste final de semana no sorteio do tri legal, tchê. Tivemos ganhadores na nossa região aqui, tanto nas rodadas especiais quanto na principal. Vamos lá. No primeiro sorteio, R$30.000, Luciano de Santa Cruz do Sul faturou R$10.000. No segundo sorteio, o João de Santa Cruz do Sul levou R$25.000. E no terceiro sorteio foi para Cachoeira do Sul, R$300.000. Ainda tivemos ganhadores nas rodadas especiais.
0: Muito bem, olha aí.
1: 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É só entrar no, nas redes sociais do Trilegal Tchê. E na próxima semana, no primeiro sorteio, R$30.000, segundo sorteio, R$50.000, terceiro sorteio, R$300.000.
0: Muito bem. 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Abraço a toda a família Ferreira. 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

Muito bem, na promoção Sorte de Criança, Isis Lorde Franco de 9 meses na promoção. Bom dia, Zé Rafa, ótimo domingo, ótimo dia do gaúcho para vocês. Elizabeth Faleiro de Venâncio Aires, quero ouvir a música Corpo Esgualepado e oferecer pro Clóvis que está assistindo, ouvindo a gente. Abraço.

0: muito bem. Aqui a foto de uma churrasqueira, tem 3, 6, 7 espetos. Bom dia, Zé. Bom dia, Rafa, aqui, a Nelve de Teutônia. Se possível, toca uma gauchesca. Abraço, ótimo feriado para vocês também aí. Muito bem, aqui, festa. Bom dia, abraço a todos gaúchos aqui, Daniel Espor de Lajado, esposo da Jéssica Costa do Torresmo. Uma palhinha da nossa festa da Semana Farroupilha, Cancha Expor do bairro Floresta, em Lajado. Muito bem, a mulher que faz, a Jéssica Costa, né, que é a mulher que faz torresmo nos eventos por aí. Só contratar, dá os ingredientes, Rafaela vai lá, leva os equipamentos, tudo, e faz o torresmo na tua
1: festa. Olha só, né?
0: Assisti ela no do Jaxa, né? Jaques, lá na Maravalha. Que maravilha. Oi, bom dia. Queria botar minha filha na promoção Sorte de Criança. Tá tudo certo. A mãe Ivani Paula da Silva e a filha Mirela da Silva, né? Somente 5 anos de idade, arroio do meio. Bom dia, manda um abraço a todos da família Brandão. Ah, tá, já li. Pediu pra rodar só pro meu consumo a música que eles pediram. E aqui vamos com mais um áudio. Ué? Não tá rodando aí, Rafa? Aqui tá rodando.
1: Tá aberto aqui o canal.
0: Vamos ver de novo, hein? Ué? Adelir? Manda de novo, Adelir. Esse aqui eu acho que veio com problema aí, tá bom? Não estamos ouvindo aí. Sofia Gabriela Walter Matias está na promoção, né? Tá bom? E também a Laura Isabela Welter Matias. Welter, né? Bom dia, aqui é a Mônica de Araquari, cidade vizinha de Joinville, Santa Catarina. Estou ouvindo o programa pela Alexa, olha só. Manda um abraço aí para minha mãe Carla e meus irmãos que moram em Teutônia. Feliz dia do gaúcho, estou com saudades. Tá bom, Mônica? Isso aí, saindo das fronteiras do Rio Grande, dá saudade mesmo, né? Ó, o Adelir mandou outra aqui, vamos ver. Tem um problema aí no telefone do Adelir. Dá uma conferida, mais uma mensagem que veio sem a gente poder ouvir aqui, Adelir. Dá uma olhadinha no teu aparelho aí.
1: Tenta agora, Zé.
0: Peraí. Deixa eu botar aqui como não.
1: Deixa eu dar umas cutucadas aqui e ver se não. Foi?
0: Só um pouquinho. Peraí, puxa de volta aqui.
1: Ó.
2: Bom dia, pessoal. Ah, é. Adelir de Estrela.
0: Mal contato aqui, Zô.
2: Queria pedir a música, a lembrança do meu passado, oferecer pro Beirão Adelar, lá em Bofetil do Sul. E para todos meus amigos, Paulo lá de São José também. E para todo mundo aí. Valeu, um abraço a todos.
1: Opa, agora sim.
0: Maravilha, muito bem.
1: Pelo menos conseguimos colocar o ouvinte. É.
3: Fala, gurizada da Encanto, aqui Jairo Francesco de novo. Juntou mais uma galera pra comer esse costelão. Manda um abraço pro povo todo aqui. O pai, o Paulinho, a Bete, o Dani, o Pichô, o Jeff, o Alemão, o Bolacha, toda a galera aqui reunida. Vamos dar-lhe e comer esse costelão.
0: Maravilha, coisa boa. Diz que uma vez um gaúcho, Rafa, tava fazendo um safari lá pra África, né? Meio que caçando também, né? Só que de repente o leão veio, levantou as patas da frente, ela tirou, errou e ficou só ele com uma faquinha. E o leão é uns 4, 5 metros longe dele. Daqui a pouco ele disse: meu Deus, se o senhor é a favor deste leão, faz com que ele, numa patada, numa mordida, só arranque a minha jugular, que eu não sofro. Agora, meu Deus, se estiver a meu favor, faz que com uma facada, só um golpe só, eu fure o coração deste leão e eu derrube num golpe só também. Mas agora, Senhor meu Deus, se o Senhor não estiver torcendo para mim nem para o leão, senta ali naquele banquinho e o Senhor vai assistir uma das maiores peleias que já serão, foram feitas aqui pela África. Que tal o gaúcho velho?
1: Viu só? Esse é galo cinza.
0: E tem essa do gaúcho, né? Foi caçar e tal. E aí tava num acampamento, né? Só que de noite teve que fazer as necessidades, né? Só que quando ele saiu pro escuro, ele viu os dois olhos brilhando da onça vindo, né? Cara, ele puxando as casas para cima, foi. Tropeçou naquela corda da barraca, girou na corda, a onça veio por cima dele e foi parar dentro do acampamento. Ele olhou e disse, ó, segura essa aí, filho. Eu vou buscar mais uma. É gaúcho, não tem. Vamos que vamos, quem vem lá?
1: Rui Biriva e depois Leonel Gomes, Namoro de Corvo.
0: Vai.
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5: Tio, eu tava pensando que nós temos uma responsabilidade para tornar este mundo melhor. 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Vamos tentar fazer este exercício para que a gente possa viver mais em paz.

0: olha aí, o Jairo Valando, nosso Judas. Hoje não podemos ficar sem costela e uma paleta de ovelhas. Ele manda aí um abraço aos nossos irmãos e toca o que tu quiseres. Ele, tá bom, tocar o que tá na sequência, mas que caninha, hein, ô Judas? Show de bola. Esse fininho ali embaixo é pro churrasqueiro, né? O tira-gosto. É, coisa boa. Um abraço aí, já. Olha aí o que Kaléo mandou pra nós. Eu falo ba e tchê. Desde guri, lagarteio no sol, comendo bergamote, não acho as coisas só legais. Se é boa de verdade, é tri legal, tchê. Tá bom. Show de bola. Valeu, Léo. Aqui um fogão, né? Redondo, né? Fogão. Olha, bom dia, Zé e Rafa. Carreteiro de linguiça no fogão, a lenha também vale, né? Vale. Panela de ferro aí. E a quantidade é grande, viu? Olha só. Legal o fogãozito, viu? Show. E lenha ali não falta, né? Também. João Miguel Gonçalves Cornélios, de Bom Retiro do Sul, na promoção. Mais uma churrasqueira, um espetão de costela. Hoje é dia de fazer um mini costelão. Feliz dia do gaúcho. Setembro, gaúcho. Lucas Diesel, Diesel de Lajeado. É, isso aí. Muito bom. Sofia Eckhart Tomasi de Lajeado, né? Bom dia, povo, tudo bem? Aqui é o Pato Chiarelli. Hoje, comida de especial, peixe. O genro mais querido buscou a sogra, a Edacir, na clínica para passar o domingo com a gente. E, se possível, toca o vento, que ela gosta muito. Também os irmãos Bortolini, obrigado, ótimo, abençoado a semana a todos. Agora vamos ouvir o Horácio Maris. Sabe quem é Horácio, Rafa?
1: Aham. Pelé?
0: O Pelé. Olha aí.
2: Bom dia, Zé. Tudo bom? Quero mandar uma música para minha família, para minha esposa, que nós fizemos aí no sábado passado, 42 anos casado. Estamos aqui em Guapré, na casa do seu Fácil. Matando um almoço hoje aí. Tudo bom, Zé?
0: Valeu, Pelé. 42 anos, fez o casamento novo, registrado, tudo, né? Reatou todas as coisas aí. Tá certo, Pelé? Um abraço para toda a família aí. Se esperava mais um pouco, 60, 70 anos, dá que nem a velhinha aquela dizer, mas meu velho, tanto tempo vivendo junto, né? Até a gente podia casar. Aí ele disse, mas velho, quem é que vai querer casar com nós agora? Valeu, Pelé, toda a família, um abraço. Bom domingo aí. E o Giovanni Carvalho também, buena, Giovanni. Baita domingo, claro que sim. Maravilha.
3: Bom dia, pessoal da Encanto.
0: Dia.
3: Aquele abraço. É o Ayrton do Bom Pastor.
0: Fala, Ayrton.
3: Manda uma pra galera aqui em casa, aqui, Bernadette, Ana Paula, Carol, Vini.
0: Eita,
3: e Alexandre. Chegou a tropa para o almoço.
0: Ainda bem que tava preparado, pelo jeito, né? Tá falando, tá bem feliz, tá solto, né? Se tivesse baixo, chegou aqui um monte de gente, aí seria diferente. Mas tá tudo certo aí. Música, quem vem lá?
1: Iedo Silva, depois Grupo Querência.
0: Vai.
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Um abraço do Gederson e do Isaac.

0: Muito bem, olha só. Olha aqui que a Léo mandou para nós, né? Diz que o gaúcho, tchê, eu tenho uma notícia ruim para te dar, nem sei como dizer essas coisas. Diz, o que que foi, homem velho? Diz, a tua mulher fugiu com outro. Bah, que susto, pensei que tinha acabado a erva. Léo. Vamos lá então, buenas, tchê, parabéns a todos os gaúchos pelo 20 de setembro. Eu tô aqui na Paraíba, cidade de Souza. Muito quente por aqui. É o Fernando Fux de Arroio do Meio. Vamos lá, valeu, Fernando. Bom dia, meu nome é Márcia Adriana Link, de Bom Retiro do Sul. Eu gostaria de escutar a música Perfil Gaúcho com Miro Saldanha. Abraço. O Pedro Henrique Gonçalves Cornélios, na promoção lá de cidade de Bom Retiro. Muito bem, fazendo... Tá buena. Tá saindo um belo carreteiro de linguiça. 20 de setembro não teria como ser mais tradicional. Everaldo Kinesh, de Estrela. Olha, a miudeza já tá na panela aí. Maravilha. Oh, desculpa, então, quantos anos tem seu pai? O velho tem 81. Ah, 81, que bom, né? E quantos anos tinha o seu avô quando morreu? E eu disse que ele morreu? Bah, sinto muito, então, mas e quantos anos ele tem? 103. E ainda anda de bicicleta, até hoje. Fico feliz em saber, né? E seu bisavô morreu de quê? E eu disse que ele tinha morrido? Ele está com 124 anos e vai casar na semana que vem. Agora é demais, diz o médico. Por que que um homem de 124 iria querer casar? Tá, mas eu disse que ele queria casar. Queria nada. Foi obrigado. Você engravidou a moça. Aizai,
1: gaúcho.
0: Aizai, de velho. Vamos com uma música e voltamos?
1: Vamos lá.
0: Vai lá.

0: todos uma boa semana, né? Beijo do vô Zé.
1: Valeu, até a próxima semana. Na sequência, o Rádio Dália, né, Zé?
0: Isso, e quem vem depois?
1: Depois o grande Heron.
0: Oh, Heron.
1: O Heron já tá na área. Valeu, Heron.
0: O seu azeira, é isso?
1: Uma Heron, nave. O nosso Dalmolin.
0: Dalmolin, de Bento.
1: Vai, valeu. Bento.
0: Tchau.
1: Boa semana.

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1: Muito boa tarde, estamos iniciando o nosso programa da Rádio Dália.
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0: para o mercado com uma qualidade importante. E há que se dizer, nesse caso do leite aqui, um reconhecimento em nível nacional, dando prêmio como título de criador supremo a 7 associados, né? E também uma das granjas próprias. Gostaria que o senhor falasse um pouco sobre esse trabalho, que é uma constante dentro da Dália Alimentos. Carlos Alberto, boa tarde.
1: Boa tarde, Peronte. Boa tarde também a todos os ouvintes do nosso programa. Peronte, tu estás levantando um assunto de extrema importância, que é assistência técnica aos produtores no agronegócio. Eu acho que foi no último programa que eu participei, nós conversamos bastante sobre a importância do agro como um todo, as contínuas introdução de novas tecnologias, e que essas novas tecnologias é que permite que o agro se mantenha competitivo e fornecendo alimentos de qualidade e preço acessível aos consumidores. Falava na importância de maquinário, defensivos agrícolas, fertilizantes, material genético. Isto será eterno, quer dizer, os produtores, para poderem se manter competitivos, rentáveis, eles deverão sempre estar introduzindo novos conhecimentos, novas técnicas, novas tecnologias. E isto no leite é a mesma coisa. Então, esse programa que tu estás te referindo, Supremo Produtor, foi uma inovação da Gadolan, que é a Associação dos Criadores de Gado Holandês Puros, que são os produtores de gado holandês puros, que vai se fazer a evolução genética de todo o rebanho comercial gado leiteiro. Antigamente, a Gado Leiteiro tinha vários programas, e sendo que um deles premiava os produtores que tivessem a melhor vaca, a vaca que atingia maior produção de leite por dia, um leite de sólidos, gordura, dentro do ideal. Isso continua, mas essa premiação premia apenas as melhores vacas, quem tem as melhores vacas. Mas nem sempre é o melhor rebanho, porque às vezes o produtor pode ter algumas vacas boas e outras que não são tão boas como aquela. Então, eles desenvolveram agora o programa Supremo Produtor, onde se premia o produtor que tem o melhor rebanho, que ele tem uma eficiência melhor em todo o rebanho, que isso é o ponto mais importante. Então, para que um produtor consiga ser premiado como supremo produtor, ao natural vai exigir que esse produtor seja um excelente produtor, que tenha bom material genético, que tenha boas práticas de manejo, de nutrição, de higiene dos procedimentos com o leite, porque é o conjunto que vai dar a esse produtor a condição de supremo produtor. E para nós foi uma alegria muito grande nós conseguirmos premiar 7 produtores. Por isso mostra a qualidade dos trabalhos que o Dália tem junto ao seu quadro social. E se nós temos bons produtores, a ponto de 7 deles ganharem este prêmio, isso mostra que o leite Dália é um leite de alta qualidade, porque ele é produzido por famílias de produtores de alta eficiência, de alta cuidar muito, nível muito alto de cuidados com esse produto que é o leite, que se consome diariamente.

0: Para fazer isso, Peronde, a gente precisa de produtores muito bem conscientizados, produtores dedicados, e isso é conseguido com aquele trabalho diário de reunião com os produtores, visitas, atendimentos, viagens, treinamento, tanto dos produtores como dos nossos técnicos que atendem esses produtores. É um gasto, é um investimento, a gente não considera gasto, a gente considera isto um investimento para que haja evolução tanto da qualidade e do conhecimento desses produtores, mas também do produto final que eles põem na mesa dos consumidores. Para você ter uma ideia, e os ouvintes também terem uma ideia, nós temos, só no gado leiteiro, nós temos uma equipe de 7 técnicos agrícolas, 2 veterinários, 1 engenheira agrônoma e 2 zootecnistas. Fora aquele pessoal de apoio de área administrativa, que fica controlando o fluxo de informações técnicas, fazendo relatório, que voltam aos produtores, coleta de material para análise em universidade, de passagens do próprio leite. Quer dizer, tem um trabalho intenso que essa equipe de técnicos e de apoiadores faz no conjunto. Esses técnicos são técnicos qualificados, são técnicos especializados na área de produção leiteira. Então, esses técnicos, a gente precisa fazer um contínuo treinamento, atualização desses técnicos. Eles viajam, eles têm reuniões, assistem palestras, estão sempre num processo de atualização. Então, são técnicos de alto nível, são técnicos bem remunerados, e até pela sua formação. Então, é lógico que assistência técnica é uma coisa cara. É por isso que a maioria das empresas não dão assistência técnica. Elas simplesmente compram o leite que os produtores vendem. Diferente de uma cooperativa como a Dália, que ela ajuda o produtor a fazer um leite de qualidade, com eficiência, porque a cooperativa tem uma equipe de técnicos ajudando os produtores a melhorarem. Mas isso tem custo. Para você ter uma ideia, só esse grupo de técnicos que nós temos, entre salários, quilometragem que eles fazem, que isso tem que ser pago, refeições, viagens, isso não baixa de R$300 mil por mês. Então, é por isso que muitas vezes aqueles produtores que estão ligados a empresas que não têm esse trabalho de assistência técnica, essas empresas, o único argumento de captar produtores que eles têm, muitas vezes é pagar alguns centavos a mais do que uma cooperativa paga. Mas as cooperativas, além de pagar o preço do mercado, elas investem em uma série de coisas que vai garantir a estabilização desses produtores e vai garantir também um produto final de alta qualidade aos consumidores. Nós temos o sistema cooperativo, nós temos discutido com o governo do estado do Rio Grande do Sul, mostrando ao governo que eles dão muitas vezes incentivos através do Fundopem, o que é muito bom, isso é positivo, não estamos criticando. O governo do estado, no programa Fundopem, ele estimula, dá incentivos fiscais para que as empresas possam se estabelecer no estado do Rio Grande do Sul e trazer desenvolvimento, riqueza do estado. Mas nós estamos também mostrando aos nossos governantes que seria muito importante existir no Rio Grande do Sul um programa de incentivo àquelas empresas que têm assistência técnica e que garante a manutenção e a continuidade desses produtores de leite aqui no Rio Grande do Sul, principalmente os produtores da agricultura familiar, que é a nossa região toda aqui do Vale do Taquari, a grande maioria, quase 100%, são produtores da agricultura familiar, são produtores pequenos, propriedades pequenas, aonde é fundamental a assistência técnica. Nós ainda não conseguimos isso, Peronte, mas estamos trabalhando e para isso nós precisamos que os representantes sindicais dos agricultores nos deem apoio nesse nosso pleito, também deputados estaduais, lideranças políticas da nossa região, também apoiem temas como esse, porque isso faz com que a região como um todo evolua e tenha uma qualidade de vida melhor. Por isto também, Peronte, que a gente sempre pede nesses programas aos nossos ouvintes que simpatizam com o agro, principalmente aos produtores, que na hora de nós escolhermos o nosso candidato nas urnas, como vai ter agora no mês de outubro, independentemente de preferência por partido político, cada um que vote naquele, no seu partido, naquele partido que ele simpatiza mais, mas é importante que para quem depende do agronegócio, escolha nos candidatos do seu partido, candidatos que tenham vocação, que tenham no seu trabalho um histórico de apoio ao agronegócio. Porque cada vez que pleitos como esse são necessários, nós temos que bater na porta de lideranças políticas, que para nós é muito importante que tenhamos uma bancada que dê atenção ao agro o mais forte possível. Era isto, Peronte. Um abraço para ti e para todos os nossos ouvintes.
1: Esse foi o presidente executivo da Dália Alimentos, Dr. Carlos Alberto Figueiredo Freitas, falando aqui no programa da Rádio Dália.
2: Cooperativismo. Você participa. Todos crescem.
1: O cooperativismo é um modelo socioeconômico de gestão democrática e ajuda mútua em que pessoas se unem para formar uma empresa coletiva, onde todos os associados são donos e participam dos resultados. Gestão democrática. Cada associado tem direito a um voto nas assembleias, sem depender do valor do capital investido. Foco no bem coletivo. O objetivo principal não é gerar lucro financeiro individual para acionistas externos, mas sim prestar serviços, gerar sobras que são rateadas entre os membros. Organização oficial. No Brasil, o setor é representado por entidades como o sistema OCB e apoiado por grandes redes e instituições.
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0: 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O terceiro encontro da Academia Dália de Vendas ocorreu no auditório do Hotel Dom Rafael, no município de Santa Maria. Na ocasião, os gestores da cooperativa Dália Alimentos reuniram 38 representantes das filiais de Ijuí e Arroio do Meio, sendo que 34 participantes receberam seus respectivos certificados de conclusão. O evento contou com o apoio financeiro do sistema Ocerxescop. Durante a programação, o vice-presidente executivo Igor Estevam Weigartner, o gerente da divisão Comércio e Marketing Elton de Lima, os supervisores comerciais Rangel Lorenzi, Daniel Martin Weigartner e Gustavo Henrique Facchini e o gestor da Nível Soluções, Tiago Scarano, abordaram diferentes conteúdos envolvendo desde a história da Dália até técnicas de vendas. Nossa ideia é aproximar os vendedores da história da cooperativa, fortalecendo o sentimento de pertencimento e o conhecimento sobre a dimensão da organização que representam. A proposta é dar continuidade a esses encontros com as mesmas filiais no próximo ano, consolidando e aprimorando cada vez mais as equipes de venda da Dália, disse Weigartner. Marca consolidada. Durante sua apresentação, o supervisor Gustavo Facchini abordou os fundamentos de vendas, passando pela postura profissional, organização da rotina e elaboração de um roteiro de visitas a clientes e também aos potenciais. É sempre importante trabalharmos e relembrarmos técnicas para a equipe de vendas, ainda mais diante da grande concorrência entre as marcas do setor agroindustrial. Assim, buscamos dar continuidade ao trabalho de excelência que temos desenvolvido, afirma Facchini sobre a importância da postura comercial. O supervisor também destacou que o vendedor representa a marca Dália e suas relações profissionais no dia a dia. Por isso, é fundamental fazer com que o cliente compreenda que comercializar produtos Dália também agrega valor ao seu ponto de venda. Um dos aspectos essenciais que o vendedor deve sempre explorar é o fato de a cooperativa ser uma marca consolidada. Quando os compradores adquirem nossos produtos, estabelecemos uma relação de ganha-ganha. De um lado, temos nossos produtos chegando aos consumidores e de outro, o cliente disponibilizando a marca em seu estabelecimento como uma importante margem de lucro. Gustavo ainda menciona que o representante é mais do que um vendedor. É um profissional que atua como consultor de negócios e é o elo de confiança entre a empresa e o mercado. Outro fator importante que abordamos são as responsabilidades logísticas, nas quais o vendedor deve comunicar com transparência os prazos de entrega. O gestor da filial Dália de Juí, Cássio Rafael Bamberg, avaliou positivamente a programação e salientou a importância dos encontros de capacitação entre as equipes. É sempre importante reunir a equipe em encontros como este, ainda mais quando temos a oportunidade de conhecer mais a fundo a história da Dália, reforçar sua missão, visão e valores e relembrar técnicas de vendas, comenta Cássio. Para o gestor, o momento também é importante para nivelar o conhecimento das equipes comerciais das suas filiais. Sabemos que o mercado não admite amadorismo, por isso Encontros de capacitação são essenciais para que, lá na ponta, o vendedor tenha conhecimento e formação no momento da venda. Tenho certeza de que, ao concluirmos a Academia Dália de Vendas, saímos mais preparados e engajados para atingir uma melhor performance cada dia. O próximo e último encontro do ano de Academia Dália de Vendas ocorrerá no dia 25 de setembro, na filial Dália de Porto Alegre. Para o próximo ano, a previsão é de que os gestores envolvidos deem continuidade ao projeto com novos encontros nas filiais da cooperativa do Rio Grande do Sul.
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0: As informações técnicas do programa da Rádio Dália. Hoje nós conversamos com o médico veterinário Luiz Gustavo do Nascimento e a gente vai falar sobre suinocultura, a prevenção de enfermidades. Me parece um assunto muito próprio, sempre atual, porque a gente repassa informações no cuidado de uma forma geral. Luiz Gustavo, boa tarde.
6: Boa tarde, Peroni, boa tarde, ouvintes.
0: Bom, o que que a gente pode dizer para o nosso associado, nosso produtor, com relação à prevenção de enfermidades na suinocultura?
6: Bem, Peroni, em momentos onde há ocorrência de períodos

0: boa condição de ambiência dentro delas, aplicação do manejo seguindo sempre os padrões determinados, tudo isso aliado a práticas de biossegurança. Mas vale lembrar que nas horas mais quentes do dia é importante fazer a ventilação, a troca, a renovação de ar, principalmente em casos onde cursam com doenças virais, há a necessidade de mantermos uma boa troca de ar, uma boa ventilação, mas não expondo os animais às intempéries de correntes frias. Então, há horas determinadas, há momentos do dia determinados para fazer esse tipo de manejo.
1: Bom, Luiz Gustavo, a gente tem algumas questões de mercado que, na verdade, limitam a utilização de medicamentos. O que é que você diria para o nosso produtor e o que é que vocês têm à mão justamente para quando der algum problema sanitário?
0: A nossa grande arma é trabalhar em cima de prevenção, agindo em cima desses itens que foram comentados anteriormente. Uma vez que, Peronde, a terapêutica utilizando antimicrobianos está cada vez mais restrita, com poucos produtos disponíveis para a área veterinária. Há muitas restrições quanto à permissão do uso de certas moléculas pelos mercados, tanto interno quanto externo. E um severo conjunto de legislações, Peronde, em nível de fábrica de rações e também em nível de campo, que limitam bastante o uso desses antimicrobianos para controle e combate dessas enfermidades.
1: Então, quer dizer, na verdade, a prática, a prevenção é tudo nesse sentido.
0: Com certeza. Que até para concluir esse nosso assunto, vale lembrar, Peronde, que devemos intensificar as ações ligadas à biossegurança nas unidades, com monitoramento intensivo dos padrões, uma vez que profissionais do serviço privado e do serviço oficial estão ainda discutindo novas formas para aumentar ainda mais essa monitoria e a cobrança nesse fundamental capítulo na prevenção de enfermidades.
1: Tá certo. Luiz Gustavo, obrigado pela sua participação em mais um programa aqui da Rádio Dali.
0: Por nada, um abraço, Peronde, a você e aos seus ouvintes.
1: Depois das informações técnicas, chegamos ao final do nosso programa. Queremos agradecer a audiência de todos, renovar o convite para estarmos juntos no próximo final de semana. Um grande abraço a todos e até lá.
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0: tarde, feliz dia do gaúcho pra você, tá aqui no nosso encanto, aqui na tarde, daqui a pouco tem clássicos, daqui a pouco tem multiverso, você confere a hora certa com o novo sabor no Shopping Lajeado, almoço desde as 11 da manhã até as 5 da tarde, tem comida caseira, grelhados de qualidade, restaurante Novo Sabor. Meio-dia e 30.
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1: Informando pra você a temperatura que tá subindo, hoje calor na tarde, já pode esquecer, casaquinho, pelo menos pra tarde, à noite é coisa diferente, mas vai chegar a 29 graus hoje. Agora já 26 graus em Lajeado.
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1: Tudo pronto, muito obrigado pela companhia. Bom domingo, bom dia do Gaúcho, Revolução Farroupilha.
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1: Como sempre acontece aos domingos, o clássico tem meia hora a mais, depois do Rádio Dali, a gente vai junto aqui com uma hora e meia, só com as músicas que marcaram época, que tocaram no rádio, pra matar a saudade. O nosso WhatsApp tá aí ativo, esperando o seu recado, 998-39-1001. Além de participar das promoções, você pode, claro, sugerir músicas, músicas clássicas que você tá com saudade. E nessa primeira hora, nessa primeira meia hora, perdão, vou tocar aí o pop gaúcho, pop de feito aqui pelos nossos artistas celebrando esta data. Não que as músicas tenham a ver com a data especificamente, e sim o pop que o só o Rio Grande sabe fazer, né? 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Para abrir os trabalhos, uma banda que marcou época, os Almôndegas. Classe.

0: jeito nenhum. Mas de jeito nenhum, tá aí Peleia, uma música que se tornou clássico no Rio Grande do Sul com a banda Ultraman. A gente ouviu nessa meia hora aqui, nessa primeira meia hora do clássico, só bandas pop gaúchas, músicas que só o nosso povo consegue fazer. Banda Vera Louca, Borrachi Louco, com colaboração aí do guitarrista argentino, né? Que faz parte da Vera Louco, Hernan. É uma versão de uma música argentina, inclusive. Nenhum de Nós ao Meu Redor, Engenheiros do Havaí, Herdeiro da Pampa Pobre, Vitor Ramil com Semeadura e os irmãos estavam nos Almôndegas, Vento Negro também. Ah, acabei não tocando Cleito e Cledir, ficou de fora aqui dessa parte aqui em homenagem ao dia 20 de setembro. Parabéns aí pra todos nós gaúchos nesta data. O Clássicos da Encanto volta daqui a pouquinho.
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0: 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Hora certa, 1:01.
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0: Você, a temperatura tá subindo, vai fazer 29 graus de tarde e deve ter chuva forte na madrugada, então preparem-se. Agora 26 graus.
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0: tocar mais música boa. Ótima tarde de domingo pra você. Aproveite o veranico. Veranico muito curto. Daqui a pouco eu passo a previsão completa do tempo, mas tem sim previsão de chuva forte na madrugada de hoje pra amanhã. Então vamos ficar atento aí, porque é verdade, né? Um calor chegando a 29 graus não é normal, ainda no inverno. 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
0: Billy Idol.

0: Esse é o Barão Vermelho pro dia nascer feliz, com o Cazuza ainda no vocal, na verdade o primeiro sucesso do Barão Vermelho lá no início dos anos 80, música do Ney Matogrosso. Também a gente ouviu Zé Ramalho, Mistérios da Meia-Noite, trilha de novela, teve Mr. Mister, Broken Wings, o The Cure com Just Like Heaven, U2, Pride e ainda o Billy Idol com Dancing With Myself. Só pérolas sonoras que tocaram no rádio, que marcaram época aqui. Daqui a pouco tem mais.
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2: It's 1:29 p.m.
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0: Conferindo a temperatura, vai a 29. 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Em Lajeado, 27 graus.
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2: Muito bem, aqui tá pago. Vamos adiante, tocar mais um bloco legal de música do passado. São os clássicos visitando o seu rádio e trazendo junto boas lembranças. Pelo menos eu espero, né?

0: 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Ótimo domingo, bom dia do gaúcho pra você.
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0: Aquele som dançante gostoso de 2000, ano 2000. Mojo com Lady, pra fechar o Clássicos da Encanto aqui na sua Encanto FM. Ótimo domingo pra você. Quem tá na estrada, vai com calma, curtindo a gente. Muito obrigado pela companhia. Vai curtindo a trilha sonora que a gente vai fazendo no seu domingo. Daqui a pouco tem o Multiverso. Se ouviu além do Mojo, teve Fort Minor, Mascavo, Oingo Boingo, Wahá, Culture Club, aquelas músicas que marcaram época. Clássicos da Encanto volta amanhã.
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0: 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Passado fica por aqui, a gente vai tocar músicas atuais, aquelas que fazem sucesso em todo o Brasil e também lá fora, daqui a pouquinho.
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0: 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Boa tarde.
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0: Conferindo a temperatura. 27 graus.
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0: pagode de sucesso toca na sua Encanto, no Multiverso, Sorriso Maroto com Ferrugem e Grupo Benzadeus, Perdas e Danos, pra fechar um bloco aqui. Como é que tá o seu domingo de tarde, dia do gaúcho? Tem muitas celebrações por aí, daqui a pouco eu passo a agenda aqui de algumas cidades, né? Do que temos ainda pro fechamento das comemorações Farroupilha ainda hoje. Aqui no nosso WhatsApp 998-39-101, vamos atender a turma que tá mandando recado. Eu lembro que quem soltar a voz, mandar mensagem de áudio, concorre a um par de ingressos pro cinema. 5 da tarde eu vou contar o nome do ganhador. A Cecília Trevisan de Lajeado foi a ganhadora de ontem. Também, claro, vou passar os filmes em cartaz no Arcoplex do Lajeado Shopping. Promoção Sorte de Criança. A criança Davi Samuel dos Santos de Castro, de 10 anos, está inscrita. É a Roselaine Fátima dos Santos de Lajeado quem escreveu. Daniel Birk Lajeado também é o filhão que está aí inscrito na promoção. Sicredi Encanto, R$1.000 para cada criança. Só que o Daniel, o papai, esqueceu de colocar o nome dele. Essa promoção tem duas, né? Tem que colocar o nome da criança de até 11 anos e também o nome completo e cidade do responsável legal. Além da a palavra criança, isso ele fez certinho aqui. Ivete Barker, Santa Clara do Sul, também tá por aqui, tudo bom, Ivete, como vai? Se inscrevendo na promoção, Otávio Rap, Arroio do Meio, Darcy Supitz, Lajeado, João Malman, Letícia Malman é a mamãe, é a criança com 2 anos, o responsável César Malman, de Estrela, por aqui também. André Luiz Schneider, de Teutônia, grande abraço, sempre ligado com a gente, também a mamãe Heloíse Machado, e esqueceu a cidade. Ah, meu Deus do céu. Aí fica difícil. Sem a cidade não vai, o sistema não vai aceitar. Cruzeiro do Sul, aí sim, a Cláudia Suzana de Oliveira de Moura, inscrevendo a Natália Vasconcelos, de 11 aninhos. 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
0: Conferindo a temperatura, 27 graus.
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0: 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Tem tempo ruim na madrugada, é a previsão do tempo, daqui a pouco eu passo completa pra vocês, mas pode ter vento forte aí. 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

2:24, 27 graus. Ótima tarde pra você. Obrigado pela companhia. 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Tamo aí com o Multiverso, tocando os sucessos em vários estilos. 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Gustavo Lima.

0: Lutas no Multiverso. Mário Fernandes, Luísa Sonza, Gustavo Lima também marcaram presença. É o Multiverso na rádio mais eclética do Brasil. Toca de tudo. Programação do DJ Diego Marçal. Deixa eu falar da previsão do tempo. Você tá vendo aí que o domingo começou com nebulosidade, até alguma chuva em várias regiões, depois o sol abriu e as instabilidades não param, tá? Amanhã vai ser um dia com chuva também. Segundo a previsão, na madrugada agora, provavelmente no fim da madrugada, entre as 13 e as 6 da manhã, tem modelos indicando chuva torrencial, bastante chuva aqui pro Vale do Taquari, principalmente, e nas cabeceiras ainda. Então toda atenção é pouca. 18 milímetros hoje, amanhã, aqui em Lajeado, mais nos arredores, 25 milímetros. A nebulosidade predomina na segunda-feira, desde as primeiras horas, favorece a ocorrência de pancadas de chuva, temporais isolados, e vai ter também esses intervalos de melhoria, com possíveis aberturas de sol. Hoje, a temperatura chega a 29 graus. 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
0: Temperatura em elevação no vale. 27 graus.
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0: Bom domingo, bom dia Farroupilha, uma ótima tarde pra você, muito obrigado pra quem tá na estrada, nos levando na carona, no 100.1, ou então já ouvindo pelo aplicativo mesmo, né? O nosso Multiverso Encanto tá chegando, pop internacional. 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

0: Os Pagodeiros e Andy Sim, unidos no sucesso, a gente separou, rodando no multiverso da sua Encanta FM deste domingo. Farroupilha. Por falar em Farroupilha, vamos falar de times gaúchos, futebol. O Inter ontem perdeu por 1-0 para o São Paulo, ficou na zona de rebaixamento, está numa situação terrível. O Grêmio não dá nem para dizer que está melhor, ele está menos pior. Empatou em casa hoje com a arena lotada do dia do Gaúcho com o Palmeiras. Tudo bem que é contra um grande time, mas 0-0 em casa nunca é bom, ainda mais continuando na zona de rebaixamento. Escapou um pontinho do Inter, está com 29 pontos, o Inter com 28. São os dois gaúchos rebaixados nessa guerra dos farrapos. Tem o Remo e a Chapecoense fazendo companhia para essa dupla. Que vergonha, que loucura. É a verdadeira guerra dos farrapos, onde não tem vencedor. O Lajeadense, que tá aí remando também no acesso do Campeonato Gaúcho, não fez melhor. Perdeu por 2-0 na última partida agora. Só tem uma vitória até agora. Perdeu pro Aimoré, lá em São Leopoldo. Continua na lanterninha com 5 pontos. O outro acima dele é o Gramadense, já tem 9 pontos, já estão abrindo lá em cima. Que situação! O Lajeadense joga de novo na quarta-feira, 7 da noite, aqui na Arena Alve Azul, em Lajeado, contra o Veranópolis. Já a dupla Grenal, voltando à dupla Grenal, próximos compromissos, quarta-feira, o Inter, 7:30 da noite, recebe o Corinthians, e o Grêmio, no mesmo horário, vai jogar contra o Remo, lá no Mangueirão. E a próxima partida, depois dessa aí, é Grenal, salve-se quem puder. Conferindo a hora certa na Encanto, a rádio que te dá sorte de criança. 3:05.
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0: Domingo quente, vai a 29 graus hoje. Temperatura subindo, agora 28 graus.
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0: Tamo junto e misturado na tarde do domingo, é o Multiverso na rádio mais eclética do Brasil, toca o melhor do pagode, do sertanejo, do pop nacional, internacional, do reggae, programação do nosso DJ Diego Marçal, acompanhando o seu descanso ou seu trabalho, por que não? Rick Martin com Luan Santana.

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Chora Cavaco, Luísa Sonza, versão samba, com participação do Dilcinho, dessa música que rendeu muito. Começou lá com a Olivia, não, com a... Ah, meu Deus, Taylor Swift, claro, com a Taylor Swift, a música original. Aí já fez sucesso em várias versões com a própria Taylor Swift e com a Luísa Sonza, várias, até de IA, né? E essa aí, a Sina de Ofélia, rodando direto aqui na nossa programação e fechando mais um bloco que teve Guilherme Benuto com o Panda, Bruno Mars, Alana Macedo e Luan Pereira, mais uma que parece muito a Ana Castela, Alana Macedo, não é a Ana Castela, você que ouviu aí de passagem. Também teve a Isa e o Rick Martin com o Luan Santana. É a rádio mais eclética do Brasil, toca de tudo por aqui. O que tem de tudo também por aí são shows, encerrando a Semana Farroupilha hoje no dia 20 de setembro. Eu chamo a atenção, destaco aqui Lajeado, que tem show dos Monarcas, de graça, 6 da tarde hoje. Então, para quem curte aí uma bombom chimarrão a um som de uma das bandas mais de maior expressão aqui do sul do Brasil, hoje os Monarcas tocam no Parque dos Diques às 6 da tarde, encerrando os festejos da Semana Farroupilha. Chamo atenção também para Encantado, que também tem, daqui a pouquinho, 4 da tarde, a Extinção da Chama Crioula e show de Lincoln Ramos e grupo às 4 da tarde, ali no Parque João Batista Marquesi. E aí, se você tiver alguma informação de shows também em alguma outra cidade, tá ouvindo aí, manda pra gente aqui 998391001.

0: conferindo a hora certa com Encanto, a rádio que te dá ingressos pro cinema. 3:19.
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0: Encanto e a temperatura 28 graus.
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5: 13h23, seguindo, tocando boa música pra você na tarde. 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

0: Linda canção do Coldplay, versão remix, Feels Like I'm Falling in Love, fechando o bloco do Multiverso na sua Encanta FM, fazendo a trilha sonora do seu domingo, do seu descanso, do seu trabalho, porque não, alguém tem que trabalhar, velha frase. Quem não vai estar trabalhando e tiver de bobeira e quer fazer um programa diferente, de repente assistir um bom filme no cinema, aquela experiência diferente que não é só interrompido a toda hora, como é na TV, em casa, você senta aí, faz aquela imersão no cinema, sempre é bom. Resident Evil é o filme em cartaz para os fãs de gênero terror, que tá aí no Arcoplex do Lajado Shopping. Tá passando também o filme Antártida, é um drama. Gatos no Museu 2, Tesouros do Egito, Minha Melhor Amiga, Homem-Aranha, Um Novo Dia, A Ilha Esquecida, A Maravilhosa Árvore Encantada e Da Magia, Sedução, Feitiço de Amor. São os filmes passando aí no Arcoplex do Lajado Shopping. Hora certa no Encanto, a rádio que te dá ingressos pro cinema. 4:20.
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2: Conferindo a temperatura, chegando quase na máxima de hoje. Tá quente, 28 graus.
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Neva, me leva. Reggae também tá aqui na nossa receita de bolo, na rádio mais eclética do Brasil. Os grandes hits em vários estilos você ouve direto. Como é que tá o Domingão? Tá tudo bem? Que bom. Bom 20 de setembro pra você ligado com a gente. É aquele feriado que pra muita gente não importa, né? Não que a data não importe, mas que não muda a rotina, porque já é domingo mesmo. Vai fazer o quê? Criança, tá aqui a promoção, sorte de criança, a mamãe Heloísa Machado e a filha Lara Cecília inscritas na promoção querendo ganhar R$1.000 Sicredi Encanto, duas crianças vão se dar bem. Alô Matheus Bonomete, janta gorda, 10 aninhos, a mamãe Neuci fez a inscrição, tudo certo. Pergunta aqui está certinho, a Daiane Becker da Silva de Lajado, perfeito, criança, Cecília Rodrigues, Gael de Aguiar, Ravi Eduardo da Silva, Sicredi Encanto, resposta correta, boa sorte, dia 2 vamos conhecer os ganhadores, Darcy Supes no Planalto, inscrevendo aqui também, cadê a criança aqui, a neta Serena Borges, 1 ano, e o Diego Moisés Supes de Soledade também tá nessa, quem mais? Isis Lorde Franco, tem só 9 meses, quem sabe já ganha R$1.000 na promoção Sorte de Criança. O papai responsável é o Lucas Antônio Franco de Encantado, show. Luana Bergan de Encantado também passando aqui desejando, fazendo a sua inscrição. E ainda Catarina Malman de Azevedo, Santa Clara do Sul também tá na parada. E quem mandou recado de áudio já sabe, né? Pode se dar bem com um par de ingressos pro cinema. Um ouvinte por dia premiado aqui na Encanto. O ganhador, o último ganhador ontem foi a Maria Rita Antunes de Lajeado, que vai ao cinema por conta da Encanto. Hora certa na Encanto, a rádio que com cartão presente do Sicredi te dá sorte de criança. 4 horas, 1 minuto.

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7: Bem certinho, viemos avisando desde cedo que a temperatura chegaria nos 29 graus. Chegamos lá, 29 em Lajeado.
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0: Ouvindo no trânsito, passeando, voltando de um feriado, de repente, ou hoje é feriado, né? Voltando do final de semana, curtindo a gente, muito obrigado pela parceria. 100.1 no seu rádio, é o Multiverso na rádio mais eclética do Brasil.
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3: Sul de Lajeado, toca Matheus e Cauã.

0: Os Detonautas, o rock também tá presente aqui de cantinho no nosso multiverso. Rádio Love Nacional é o sucesso nacional dessa banda. Já tem um tempo de estrada aí, né? Jeito Moleque passou por aqui, Chapel Rowan também, Amélie, a voz do coração, Matheus e Cauã com Lauana Prado, músicas de vários estilos você ouve aqui. Hora certa na Encanto, a rádio que faz aquele churrasquinho, aquela churrasqueada, na verdade, para até 20 pessoas na invasão nas obras. 4:23.
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0: Conferindo a temperatura. Máxima de hoje, 29 graus.
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0: Aí foi um sucesso mesmo essa ação, Encanto e Emoção Plantando o Futuro. 1000 mudas distribuídas de árvores frutíferas pra galera. E agora vamos comemorar amanhã, né? Dia da Árvore. Não precisa parar de plantar, não. Se você conseguir plantar mais, quanto mais, melhor. Carbono zero, é isso que a gente quer. Vamos tocar música? Bebê Rexha com David Guetta.

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0: Mariana Fagundes!
1: Essa é a Mariana Fagundes, participando do Geninho da música, que é um dos maiores sucessos no Brasil, peão todo tatuado, rodando aqui no multiverso da sua Encanto FM. Vou falar da previsão do tempo de novo, porque é bom saber, né? Que tem alerta aí de temporais para essa madrugada, que esse calorão danado, fora de época, 29 graus. Se bem que sempre acontece, mas não tão tarde, né? Então, que loucura. Tivemos neve, não vamos esquecer. Nós estamos em setembro, onde teve neve no Rio Grande do Sul em setembro. Então, o El Niño tá bem louco. Temos ainda a possibilidade de chuva na noite hoje, madrugada pode ter temporais. E tem amanhã uma segunda-feira que vai ter intercalado sol e chuva. A segunda-feira tem 25 milímetros de precipitação aqui no vale. E entre 3 e 6 da manhã deve ser o período mais crítico aí de pancadas de chuva com temporais isolados aqui na região. Então segura a peruca aí. Terça-feira continua um pouquinho de instabilidade de manhã, mas começa a se afastar para o tempo limpar e trazer pelo menos uns 3 ou 4 dias de sol de novo, com temperaturas elevadas. Tá batendo aqui 32 graus na próxima sexta-feira. 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
0: 17 minutos para 5. Temperatura começa a cair, 28 graus agora em Lajeado, caindo um pouquinho, né? Porque tá muito quente, muito calor. E chuva na madruga, deixa chover. Por aqui a trilha sonora tá garantida. Chegando a dupla Lucas e Igor e o Flash.

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3: Camila de Lajeado toca Thiaguinho.
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Tá aí o som do abalo psicológico com Vitor Clay e Joyce Alane, fechando mais um bloco aqui no nosso multiverso, que teve Tiaguinho, Ketsai, também Libela com Breno Rocha e Lucas e Igor. Deixa eu ver os últimos recados aqui, daqui a pouco eu tô pulando fora da barca, então vamos atender o Jonathan Klein, no Montanha, Lajeado, Cris, André Luiz Schneider de Teutônia. Eu quero Encanto na minha casa, Christian Ismael da Silva do Igrejinha, já vou passar pro departamento de Veja Bem. O Andrei Paris Bianchetti de Bento Gonçalves está inscrevendo a Sofia Fachini Bianchetti de Capitão, ela tem 5 aninhos. Boa sorte na promoção Sorte de Criança. Não esqueça da palavra-chave criança. Cruzeiro do Sul, Natália Vasconcelos está inscrita também. E quem ganhou aqui o nosso par de ingressos pro cinema foi Maria Rita Antunes de Lajeado. Mandou até vídeo, não foi nem, é um vídeo com áudio, né? Vídeo com áudio, mandou áudio, então tá concorrendo e ganhou par de ingressos. A produção vai entrar em contato para poder passar os códigos e já vai no cinema direto escolher o seu filme.

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0: 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Daqui a pouquinho tem pedido musical sendo atendido aqui no Som da Galera. 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
0: Muito bem, senhoras e senhores, é hora do descanso do guerreiro. Muito obrigado pela companhia, pelas mensagens, pela tarde de domingo aqui, no dia 20 de setembro. E amanhã de manhã tô aqui de novo. Vocês não ficam desacompanhados, não. Muita música legal na programação do DJ Diego Marçal. É o Multiverso Encanto que segue aí na sua companhia. Grande abraço.

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1: Essa moça é pra casar.
2: Vocês estão falando besteira.

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0: pra quê? 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